Agradeço aos amigos e familiares que ao longo desses 25 anos acreditaram e partilharam desse sonho. Aos músicos, artistas e colaboradores que investiram tempo e talento na realização desse projeto.

dedico esse disco à minha mãe, Maria Conceição, que me ensinou a acreditar, perseverar e comer arroz com rapa, né, mãe? Dedico também às minhas filhas, Júlia e Luísa, por quem sinto imenso.